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com você? Eu sou Ilmar Rocha e te convido para ficar comigo na edição de hoje do Forró para Todos, agradecendo sempre a sua companhia. O Forró para Todos é fruto de uma ação colaborativa entre a Rádio Educador FM da Bahia, a Rádio Timbira M do Maranhão, o canal do YouTube Mundo Vinil, a Rádio Antares AM do Piauí, a Secretaria de Cultura Artística da Universidade Federal do Ceará, a Rádio Universitária FM do Rio Grande do Norte, a Rádio Tabajara FM da Paraíba, a Rádio Universitária FM da Universidade Federal de Pernambuco, a Rádio Freicaneca FM de Pernambuco, a Rádio FM da Universidade Federal de Sergipe, a Rádio UESB FM da Universidade Estadual do Sudoeste da Bahia e o perfil do Instagram A Bahia Já Me Deu. Para começar esta edição do Forró para Todos, a gente ouve o trio nordestino Vamos Fugir, música de Gilberto Gil e Liminha.

Caldas e Carlinhos Brown, carta de Zé de Luiz Caldas e César Razek. Luiz Caldas com Geraldo Azevedo, Fogo do Forró, de Luiz, Geraldo Azevedo e Sérgio Pérez. E teve também o Trio Nordestino Abrir a Porta, sucesso de Gilberto Gil e Dominguinhos. Agora, no Forró para Todos, Nando Cordel com Amelinha, Bateu de Close, de Nando Cordel.

Chamego, composição de Luiz Gonzaga e Miguel Lima. Estaca Zero, com Targino Gondim. Tá bom demais, Dionildo Almeida e Luiz Gonzaga. Nando Cordel com a Melinha, é de dar água na boca, de

agradecendo sempre a sua companhia. Forró para todos agora com a dupla Luiz Gonzaga e Gonzaguinha. Música de Luiz Gonzaga, Eu, Minha Branca.

Esse é o Forró para Todos e você ouviu França com a Duílio Mendes, depois da derradeira e Nem Se Despediu de Mim, de Luiz Gonzaga. De Luiz Gonzaga e Zé Dantas, você ouviu com França e a Duílio Mendes, Carolina e Facilita. Luiz Gonzaga com Gonzaguinha, Não Vendo Nem Troco. De Luiz Gonzaga e Gonzaguinha. Forró para Todos agora com a dupla Flávio Leandro e Flávio José. De Mala e Cuia, de Flávio.

Esse foi Flávio Leandro, na boa companhia da maravilhosa baiana Margarete Menezes, Bahia, forró, folia. Bom saber que você continua aí sintonizando a Educadora FM 107.5. É sua, é da Bahia. Muito obrigado pela sua companhia. Eu sou Ilmar Rocha, nesta edição do Forró para Todos, que é fruto de uma ação colaborativa entre a Rádio Educadora FM da Bahia, a Rádio Timbira AM do Maranhão, o canal do YouTube Mundo Vinil, a Rádio Antares AM do Piauí, a Secretaria de Cultura Artística da Universidade Federal do Ceará, a Rádio Universitária FM do Rio Grande do Norte, Rádio Tabajara FM da Paraíba, a Rádio Universitária FM da Universidade Federal de Pernambuco, Rádio Frei Caneca FM de Pernambuco, Rádio FM da Universidade Federal de Sergipe, a Rádio UESB FM da Universidade Estadual do Sudoeste da Bahia e o perfil do Instagram A Bahia Já Me Deu.

0: Braulio de Castro e Célio Costa.
1: Eu tô aqui com seu Vavá.
2: Oi.
1: O rei da buganga.
2: Sim.
1: E vai me contar como é que ele quer esse rock. Fala pra mim, fala.
3: Eu vou falar, vou dizer a você com toda a sinceridade. Meu filho, Celito Miranda, olha, faça um rock nordestino.

Forró para todos com Targino Gondim e Carlinhos Brown, até ficar neném de Targino e Brown. Targino Gondim com Xangai, Ovo de Codorna e Capinovo, de Severino Ramos e Luiz Gonzaga. Zelito Miranda com Genival Lacerda, de Genival Lacerda, Severina Chique Chique. Forró para todos. Agora, Marinês, Cecel e Antônio Barros, Medley de Shorts, de Antônio Barros e Cecel.

Cascabulho e Jacinto Silva, Xodó de Sanfoneiro, de Gerson Filho e João Silva, Dominguinhos e Chico Buarque, de Dominguinhos e Nando Cordel, isso aqui tá bom demais. Marinês com Dominguinhos, Forró e Limoeiro, de Edgar Ferreira. Agradecendo sempre a sua companhia, eu sou Ilmar Rocha nesta edição do Forró para Todos. Vamos ouvir agora Jô Miranda com Carlos Pita, de Jô Miranda, Xotear.

O encontro de Fagner com Elba Ramalho no Forró para Todos, forró do Clique Taque, de Pinto do Acordeon e Aracílio Araújo. Fagner com Elba Ramalho cantaram Forró número 1 de Cecel e Jô Miranda com Adelmário Coelho, Minha Maria, de Jô Miranda. Agora tem Flor Serena com Santana, Foguete, de Roque Ferreira e Jota Veloso.

a todos, ao seu Valença com Lenine, forró de Olinda, de João de Lima e Aracílio Araújo. Zé Cabaleiro com forró sacana, forró no Malagueta de Zeca, Flor Serena com Maciel Melo, Rancho das Estrelas de Maciel Melo. Encerrando assim a edição de hoje do seu programa Forró para Todos.

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2: Olá, ouvinte da Educadora, eu sou Eric Asmar e esse é o Educadora Blues e eu fico com você pela próxima hora. Na primeira parte, o programa de hoje tem a honra de apresentar o lançamento de uma veterana banda do blues brasileiro. Eu tô falando de Ao Vivo na Ritmo, 1995, álbum lançado no último mês de novembro pela banda carioca Big Alambique. Formado em 1992, no Rio de Janeiro, o Big Alambique é um grupo de grande importância no processo de disseminação do blues no Brasil na década de 90, com uma sonoridade blues rock bem marcante e que também foi uma das pioneiras ao mesclar elementos da música brasileira com o blues. Fundada pelos músicos Ricardo Werther nos vocais, Big Gilson guitarra, Hugo Perrota no baixo, Alan Green nos teclados e Beto Werther na bateria, a banda lançou diversos álbuns, circulou nacional e internacionalmente com seu trabalho e encerrou suas atividades durante a década seguinte. Infelizmente, o cantor Ricardo Werther e o tecladista Alan Green vieram a falecer e no último dia 7 de novembro, os membros remanescentes da banda decidiram lançar um álbum inédito. E conforme o próprio título sugere, o trabalho é fruto de uma apresentação do Big Alambique ao vivo na extinta boate Ritmo, no Rio de Janeiro. Isso no ano de 1995, um registro que capta aí uma época áurea em sua trajetória, trazendo no repertório canções autorais e releituras de clássicos. Temos aqui um documento precioso de uma banda que marcou época na trajetória do blues nacional e que logo após esse lançamento retomou suas atividades com uma nova formação. Eu separei 5 canções aqui pra gente ouvir, começando com Gully Low Blues, o clássico do Grand Funk Foot Stomping Music, Snapshots of Memories, Red Hot Kisses, Street Corner Talking, e encerrando com a bela releitura de T-Bone Walker, o super clássico Stormy Monday.

Foot Stomping Music, clássico do Grand Funk aqui numa bela releitura. Snapshots of Memories. Em seguida, Red Hot Kisses, Street Corner Talking. E encerrando com o super clássico de T-Bone Walker, Stormy Monday, nessa linda versão que você acabou de ouvir. Trabalho aí lançado no fim de 2025, resgatando essa performance ao vivo lendária dessa clássica banda do blues brasileiro, que é o Big Alambic. E no próximo bloco tem mais Educadora Blues, dessa vez trazendo o novo trabalho do artista francês Manu Lanvin. Não sai daí que daqui a pouquinho a gente volta. 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

Estamos de volta com o nosso Educadora Blues, fechando o programa de hoje. Agora na segunda parte é a vez da gente conferir Man on a Mission, novo álbum do guitarrista, cantor e compositor francês Manu Lanvin. O músico é filho do ator francês Gérard Lanvin e, a partir de uma formação autodidata, começou a lançar álbuns como artista solo no ano de 2000. Desde então, Manu chegou a se apresentar em lugares de grande prestígio na música mundial, a exemplo da lendária casa de shows Olympia, além do Festival de Jazz de Montreux, na Suíça. Em 2015, o artista venceu o prêmio Cognac Passion e, em 2016, seu álbum Blues, Blues and Rock and Roll foi selecionado como o melhor álbum de blues do ano pelo jornal Le Parisien. Lançado em 10 de outubro pelo selo Gel Production, o álbum Man on a Mission foi gravado em cidades como Paris e Nashville, trazendo aqui uma seleção de ótimas canções inéditas e uma sonoridade blues rock certeira, cujo destaque é a ótima voz rouca de Manu Lanvin, aqui a serviço de um álbum repleto de riffs, além de ótimas baladas. Esse aqui é um grande nome do blues contemporâneo francês. Eu separei aqui 7 canções pra gente ouvir, começando com I Can't Get Enough of You, Did You See Judy, Savigny sur Orge, em seguida What's the Matter with You, Saving Angel, I Don't Wanna Say Goodbye, e encerrando com o tema One Nuit.

0: Esse foi o nosso Educadora Blues de hoje, que agora na segunda parte destacou Man on a Mission, novo álbum do guitarrista, cantor e compositor francês Manu Lanvin. A gente conferiu na sequência as canções I Can't Get Enough of You, Did You See Judy, Savnir sur Ort, em seguida What's the Matter with You, Saving Angel, I Don't Wanna Say Goodbye, e encerrando com essa linda canção cantada em francês que você acabou de ouvir no tema One Knew It. Trabalho sensacional aí, sem dúvidas, um ótimo registro do blues francês, abrilhantando aqui a nossa programação. E já sabe, se você gostou desse trabalho do Manu Lanvin, ou do excelente Ao Vivo na Ritmo, 1995, da banda carioca Big Alambic, que a gente ouviu na primeira parte do programa, é só escrever para ericasma@gmail.com ou entrar em contato comigo pelas redes sociais, que, como de costume, eu terei o maior prazer em falar um pouco mais sobre esses artistas e conteúdos com você. Só lembrando que daqui a pouquinho, todo esse material musical do programa de hoje estará disponível através do site da Educadora. Então, para você que quiser conferir novamente, é só acessar. Na próxima semana estaremos de volta aqui, nesse mesmo horário, trazendo o nosso programa na versão mix, com uma seleção de canções de blues de várias épocas e contextos. Você não pode perder. Eu deixo aqui o meu muito obrigado pelo carinho da audiência e a você o meu grande abraço e até a próxima.
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